0: 베테랑의 따위
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